0: Son las 12 con 10 minutos.
1: Eu sei que tu gosta da fruta, mas essa é diferente.